0: 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Il est 8h.
1: Sur les ondes de Radio Grille Ouverte, vous allez retrouver dans quelques instants le journal, pas le journal de Radio France Internationale, excusez-moi, la matinale. Nous serons ensemble de 8h à 9h. En attendant, quelques notes signées Fernando Del Papa avec le titre Super Teimosa.
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